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3: Hey. Una muchacha y una guitarra para poder cantar. Esas